0: Foi só o Jornal da Vida, pai, a falar.
1: Tá bem.
0: I have flight with me after 428-1251. 428-1251.
1: Okay.